0: Marcelão tá aí. Faber que preferiu o meio.
1: Caíco no aquecimento.
0: Camisa 8, Caíco no aquecimento do Peixe. Narciso.
2: Santos.
0: Aí você tá vendo o Caíco.

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